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1: 9:11.
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2: Às vezes por medo, às vezes por trauma do passado, a gente deixa passar o amor da vida da gente. É por isso que às vezes a gente tem que se jogar de cabeça, entrar com tudo. É disso que fala essa música.

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0: 9h42.
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2: 10 e 11.
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1: 10h41.
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1: Chega aí, meu brother! MC K9!

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1: 11:42.
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1: Meia-noite 11.
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1: Meia-noite, 42.
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4: Porque se fosse eu falaria mais ou menos assim.
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1: Uma e onze.
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1: 1h43.
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2: Conheço, cara.
1: Ela me mandou um áudio.
2: O que aconteceu, mano?
1: E eu acho que ela fez de propósito.
2: Me explica essa parada aí.
1: Eu vou te contar.
2: Vai.

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3: 2:04.
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3: 2:14.
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1: 2:29.
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1: 2h44.
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3: Você tá entendendo? 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
3: 3:11.
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2: 3:28.
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2: 3h42.
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2: 3:53.
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3: 4 e 12.
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1: 4:24.
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2: 4 e 31.
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3: 4h42.
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1: 5 horas.
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1: 5 e 13.
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1: 5:34.
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1: 5:53.
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1: 6 e 13.
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1: 6h33.
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3: 6h54.
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1: 6h58.
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18: Ô, Botecha. Que beleza.
19: Aproveite bem esse final de semana, que o próximo é só a semana que vem.
20: Tá, mas me propostei aí. Tu tá sorteiro, eu também tô.
21: Opa, bom dia pra todo mundo, excelente manhã, caprichada 71, bom dia família, domingão começou, hein? E a obrigação agora é ser feliz, trazer as clássicas do 89 pra balançar, pra chacoalhar, pra deixar o domingão daquele jeitão que o povão gosta, sem preocupação.
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21: Pode abrir a porteira porque o Paredão do Sucesso vai começar. 7-1, prazeraço tá contigo e você comigo nesse domingão diferentão. Eu sou o Wellington Fernandes, o WF, até as 10 horas da manhã, o vivaço por aqui, com todo o nosso planejamento maravilhoso, meu amigo. Quando planeja, tudo termina daquele jeito absolutamente certo, tudo identificado. Aumenta o som! Vai!
22: Brasil!
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0: Mas chegamos abraçando o sul do Brasil.
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21: Claro que você vai ouvir Modão sem Moderação nesse domingão. A partir de agora, pé na patrola, pode acelerar. Bom dia, bom domingão pra todo mundo. Excelente manhã, um final de semana. Daquele jeito, pode dar o start, aquele clique. Ah, pausa. Pausa pra família, pausa pra reunir a boa prosa e curtir a boa música. Viajar no tempo. Matar a saudade dos velhos e bons momentos que só a música sertaneja traz e faz a gente recordar. 7 e 3,

0: qual seria o título? Me responda a enquete da manhã sertaneja que tá no ar!
1: Toca um sertanejão!
0: Aí o do valor é sensacional. Mato Grosso e Matias, Boate Azul. Se o filme da sua vida estivesse passando no cinema hoje, qual seria o título? Presente duplo. Aqui da Sul 89, a Rádio Joinvilense de verdade. Bom dia! Pode aumentar o volume.
2: Aô, potência!
0: Vai!

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1: 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Bom dia pra todo mundo e boa sorte pra você nessa manhã de domingo. Que moda bonita, boate azul pra começar bem no clima na rádio que tem a cara de Joinville. Sintonizou agora, pode subir no bonde do WF, porque o domingão é especial. Opa, claro, domingo é dia, meu amigo, é oficial de recarregar todas as baterias. Ó, zero preocupação aí. Moda boa, moda clássica, e é claro, para ficar legal, você vai colar comigo no 89 Zap, porque são 89 motivos para você ficar de boa na Lagoa. Marca registrada no 89 Zap, meu amigo, sim. Interatividade escrita diariamente por aqui. Você vai escrevendo a sua história com a gente na Rádio João Evidência de Verdade, batendo aquele papo, porque a dinâmica interativa da manhã, sim, é. São desafios da vida, são perguntas e respostas, porque é ouvinte inteligente cola com o WF, feliz e contente. Calma, WF. É domingo. Domingo pode. 7-8. Se o filme da sua vida.

0: Se ele estivesse passando no cinema hoje, qual seria o título? Resposta! Valendo! A Cris já chega no WhatsApp aqui, ela diz: todo mundo odeia a Cris! Ai, ai, ai! Calma! Impossível! Curtindo a vida adoidada! Celina! Final do telefone 35, já assina a resenha dessa manhã. Quem chega por aqui? A Lisa, motorista de aplicativo do Itaú, mas que hoje está em descanso. Sobre a enquete, ela não desistiu dela. Depois de tantos capítulos difíceis, ela finalmente entendeu que recomeçar não é voltar do zero, é começar de novo com toda a força que a vida ensinou. Boa, minha amiga Lisa, bom dia pra você, querida. Bom dia, bom domingo pro Roberto, que tá ligado no 89. Tem gente querendo trocar ideia com a gente. Pode soltar a voz aí, produção, libera o canal. É o canal 2, tá no ar.
1: Bom dia, galo velho, como é que temos passado aí? Nosso amigo Elton Fernandes.
0: Diga.
1: Um abraço, quebra costela, vivente, nesse domingaço aí. Você sabe que domingo não é domingo sem o Elton Fernandes. Galo velho, se o filme que passasse na minha vida, eu ia dizer assim: não desista da vida, ela te dá tropeços.
0: Calma.
1: Mas você não desiste, levanta a cabeça, que tudo vai dar certo, meu querido. Um abraço, quebra costela aí. Bom domingo a todos.
0: Sensacional.
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0: Tá bom, obrigado. Bom dia, viazinho do papai. É o Ivan, o alemãozão. Alemãozão chegou. Como é que tá, meu amigo? Joinville. Aí, Eduardo, ô alemão, fala pra mim. Conta, me responda, por favor, alemão. Se o filme da sua vida estivesse passando no cinema hoje, qual seria o título? Vai, alemão, conta. Ô gordo, por favor, conta pro WF.
2: Olha, WF, eu acho assim, o meu filme seria lá do Paraná, né?
0: Opa!
2: Eu trabalhava na lavoura, né?
0: Legal.
2: Então a gente tinha muita regalia, né? E é isso aí. Eu acho que seria isso. Opa!
0: Sensacional, obrigado, querido, pela sua participação. Vilminha, bom dia, menina!
3: Bom dia, meu amigo Elton. Vamos, amantes, que te pira beirada. Gostaria de escutar a música com Rick Renner, filha. Eu deixo para toda a minha família, a família da minha nora Milena, meu filho Felipe, todos os locutores e locutoras, amigos e amigas e ouvintes. Um ótimo domingo. Obrigado, um abraço, bom dia.
4: Jair Tibes da Vila da Glória. Eu boto num sorteio que faz uns 2 anos que eu não ganho nada.
0: Ô, rapaz, que se acalme.
4: WF, se a minha vida fosse um filme hoje, o meu título seria A Volta de Quem Não Foi.
0: A Volta de Quem Não Foi, gostei, sensacional. E quem chegou? Foi ele, o Sérgio Reis. Hoje eu não posso ir. Ele não foi, mas eu não posso ir, rapaz. Se acalme. Apresentão duplo pra você. 2 camisetas 89, 2 boné, 2 canecão. Apresentão é duplo.

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4: 7h15, meu reino. Ah, o meu reino é encantado com o Daniel. Bom domingão pra todo mundo aí. Excelente final de semana pra você. Aonde quer que você esteja, tá sintonizado com Amanhã Sertaneja da 89. É um domingo diferente na comunicação aqui do Wellington Fernandes, o WF. Simprão de tudo. Até às 10 da manhã. Muito feliz.

0: Meu reino encantado, Daniel e o José Camilo. Bonita moda, 7:18, bora que bora. Domingão, seja leve, cheio de risadas boas, sinceras e ser educado de quem você ama. Sorria, você tá ligado na melhor sintonia. Estamos juntos e misturados até as 10 da manhã, ao vivaço com todas as clássicas da 89, dando start e resgatando a essência da boa música autêntica. Musicalizando o seu final de semana, porque, meu amigo, a estratégia do domingo é render mais alegria. Se é render mais, é presente em dose dupla pra você. Como assim, WF? Tem presente em dose dupla? Claro que tem, sim. Você concorre a duas camisetas, dois bonés, dois canecão. É um kit duplo da 89. Mas você vai ter que participar e interagir na manhã toda com a gente aqui, ó. Se o filme da sua vida estivesse passando no cinema hoje, qual seria o título? Resposta valendo esse presentão duplo pra você. Venha brincar com a gente nesse domingão. Venha ser leve. 991210089. Você participa por aqui. Fique à vontade. Opa! Eu já quero girar por aqui também. Dá um pulo lá em Itapuá. Cumprimentar o Jackson do Manchester. O Jackson Eduardo do Brasília. O tradicionalista. Ah, o Natalino tá na pista com o WF. Obrigado pela companhia. Beijinho pra Rosiane. 89 FM.
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1: 7h20.
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1: Conectando você com as melhores músicas, com as clássicas. 89 de volta por aqui, felizão da vida. É o WF na voz, com você na pista, no palco, os melhores artistas. Opa, quem comunica não se trumbica, alemão. Fernanda, bom dia.
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1: Então você vai acompanhando a programação, a gente vai seguindo você aí no carro, na casa, no trabalho, na churrasqueira, na beira da praia, no campo de futebol, enfim, 89 o tempo todo em todo lugar. Boa manhã de domingo para todo mundo. A gente segue ao vivo com as perguntas e respostas, valendo o presentão duplo na manhã de domingo. Se o filme da sua vida estivesse passando no cinema hoje, qual seria o título? Responda, por favor. A sua resposta vale aquela resposta que vai estar lá no Globo Premiado. Se o seu número for o contemplado, meu amigo e minha amiga, você pode faturar, olha, presentão especial. Então não dá para ficar de fora desta resenha que tá convidativa, atrativa. É amanhã de domingo daquele jeito. Conte tudo e não me esconda nada. Me põe no sorteio, por favor, WF. Tá, já rodou. Rodou ou não rodou? Sensacional. Tá bom, pode chamar. Chama todo mundo, produção. Bom dia, tudo bem com você? Tudo bem. Abençoado domingo. Deixa eu quero falar. Ótimo final de semana pra família toda. Se a minha vida fosse um filme, seria No Roça, com o meu nhá. Família, a gente era feliz e não sabia. Tá bom, legal. Se sua vida estivesse passando no cinema hoje, meu amigo, se a sua vida fosse um filme, me responda, por favor, fala com o WF.
0: Bom dia, WF.
1: Bom dia.
0: Manda um abraço aí para o time do Sociedade Boa Vista, um abraço. Que vai jogar hoje aí no Veterana. Dá um salve aí pra galera, que então, todo mundo na escuta aí. Um abraço, Emerson de Araquari.
1: Um abraço. Bom dia, WF. Cleiton Ademar Garcia. Tamo junto, meu querido. Bora, pé na patrola.
17: Bom dia. É o Rubens do Floresta. E o título do filme seria A Sorte Tem Outro Endereço.
1: Opa, sensacional.
19: Ai, Didi.
20: Bom dia, Elton Fernandes. Eu sou o senhor do Nevalse. Manda um modão de Lourenço, Lourival, velho da Corteira. Grande abraço a todos aí. Tudo de bom.
1: Tudo de bom pra você, meu amigo.
21: Bom dia, WF. O título do meu filme seria Brasil, o país mais corrupto do mundo.
1: Barbaridade.
21: Só que o velho milongueiro pra nós aí, a música é mentira desses loucos, se for possível. E claro que nós no sorteio aí, que nós já temos sem camisa aqui, temos que ganhar uma...
1: Tá certo.
21: Uma camiseta laranja aí da 89, meu querido. Um abraço.
1: Um abraço pra você, meu amigo velho. Daquele jeito, 727. E é mentira desse louco? Rapaz, que moda boa. Pode puxar a cadeira aí, dona Maria. Esse quebra-costela vai pra você, João Invenense. Pode balançar.

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0: 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Sucesso legal no som da viola. Trio Viola, Canção dos Namorados, As Mineirinhas, também É Mentira Desse Louco, Velho Milongueiro. 7h38, excelente manhã, caprichada do capricho para você, onde quer que você vá, onde quer que você se encontre, neste exato momento. Eu vou fazer o seguinte, eu vou girar e daqui a pouco eu volto com perguntas e respostas para você. Valendo presentão duplo. Se o filme da sua vida estivesse passando no cinema hoje, qual seria o título? Responda aí, 99121-0089. 89
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0: Bom dia, 7h39.
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0: Opa, opa! Tô de volta por aqui, 7h42. Excelente manhã pra todo mundo. Esse é o clima na Rádio João Evidente de Verdade. O tempo todo, em todo lugar, o Wellington Fernandes ao vivaço, te acompanhando, seguindo, juntos e misturados até as 10 da manhã, com moda bonita, moda clássica. É domingo, é daquele jeito que todo mundo gosta, meu amigo. 89 Motivos é marca registrada. 89
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0: Ouve modão sem moderação e ganha apresentão, porque juntos com a história de Joinville escrevemos a nossa história diariamente na Rádio Joinvilense de Verdade. É ou não é? E para escrever a história na Rádio Joinvilense de Verdade, faz o seguinte: se o filme da sua vida estivesse passando no cinema hoje, qual seria o título? Responda para mim. Não duraria nem 2 horas. Sou seu fã. Quem assina aqui é o Bruno. Legal. Sobreviveria semanas na base da esperança com Jesus Cristo. Quem assina é a Renata. Boa, Renata. Quem mais chega por aqui? Ó, seria o herói que lideraria o grupo da família. É Ivânia assinando a mensagem, ela que nos dá a oportunidade da audiência diretamente lá de Garuva. Obrigado pela companhia, tá bom, menina? Quem mais tá constando no 89 Zap? Pode causar, vai.
12: O nome do filme da minha vida seria Travessia pelos Caminhos Desconhecidos. Quero mandar um beijo para minha mulher Janete Machado, um abraço para o meu cunhado Zé e meu enteado Beni. E dedicar um ótimo domingo para todos.
0: Bacana, obrigado.
12: Um grande abraço, Anderson, o hermanito do Morro do Meio.
0: Hermanito Anderson. Bom dia pra você, hermanito. O hermanito lá do Morro do Meio. Rapaz. Opa! Bom dia, Wellington. Meu nome, o nome do filme da minha vida, 7 Guerreiros Unidos pelo Coração. Somos 7 irmãos. Tem até uma música que fiz especialmente pra eles.
16: Angelina Maurício.
0: Olha só.
16: Maria Aparecida, Solange, Simone, Silvane e Fernandes.
0: Rapaz!
16: Sempre juntos.
0: Olha, família unida, até música valendo nesse fim de semana. Conta pra mim, vai.
17: Fala, WF. Beleza, meu guri? Se melhorar, só melhora.
0: Opa!
17: Em relação ao título do filme, posso te dar 3, com todo respeito ao teu programa e aos nossos ouvintes aí. Mas seria Ao Retorno ao Poder, A Libertação ou então Acorda, Brasil. Tamo junto e misturado. E outra, domingo que vem, depois das 20h30, é festa geral. Tudo liberado.
0: É.
17: Oktoberfest e mais a festa. Tamo junto, meu. É o gaúchão.
0: Eita, gaúchão, mas não é o gaúchão de apartamento? Aquele abraço pra você. Tudo de bom. Vai respondendo aí, meu amigo. Ah, o cantor é o Terceira Dimensão. Pedacinho do seu coração. O meu filme seria um pedacinho do seu coração aqui, ó. Na Rádio Joinvilense de Verdade. Bom dia, baita Domingão. Pode balançar.

0: 89, a Rádio Joinvilense de verdade, o tempo todo em todo lugar. Bom dia pra você, moda bonita, moda clássica. Sensacionível. Manhã de domingo, daquele jeito. Opa, marca registrada no 89 Zap, vamos causando porque é a dinâmica da nossa manhã. Tá valendo o presente duplo pra você que sintoniza no 89. Sim. Se o filme da sua vida estivesse passando no cinema hoje, qual seria o título? Me conta tudo e não me esconda nada, por favor. Final do telefone 45, a Isabel Cristina Lourenço, do bairro Petrópolis. Ela diz o seguinte, fala pra mim aqui, o nome do filme. O nome do filme seria... falta me colocar no sorteio. Boa. Tá bom. Bom dia, WF. Bom dia.
1: Bom dia, menino.
0: Bom dia, minha jovem.
1: É a Carla Beatriz Teixeira Gelsloster, aqui do Rio Bonito.
0: Fala, Carlinha.
1: Vê se tu consegue tocar pra mim Evidências, que é a minha preferida.
0: Tá bom.
1: Bom domingo pra todos. Beijo no coração.
0: Beijo pra você, tudo de bom.
2: Bom dia, 89. Bom dia, aqui é a Janete Machado, Morro do Meio. Passando aqui para desejar um ótimo domingo e dizer que hoje estou muito feliz junto com 89. Vou receber visita.
0: Opa!
2: Bastante pessoas, dia feliz, dia cheio. E passando aqui também para responder a enquete. Se minha vida fosse um filme, o nome seria Depois da Tempestade Eu Floresci. Agradeço pela oportunidade e um ótimo domingo. Tchau, tchau.
0: Tá ruim, mas tá bom. Gilberto e Gilmar. Ei, responda lá, meu amigo. Valendo, apresentou um duplo da 89. Se o filme da sua vida estivesse passando no cinema hoje, qual seria o título?

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1: Opa, eu quero comer carne.
2: Só se for assada, filhota.
3: Bom dia, 89. O título seria para mim Um Novo Amanhecer, com a participação de Dissa Ray.
2: Ah, entendi tudo, aliás, ah, tá bom. Danilo Regi, motorista de aplicativo, também tá comigo. O título do filme, Todo Recomeço Vale a Pena. Ótimo domingo a todos. E coloca no sorteio, WF. Boa sorte, queridão. É, quem mais está chegando por aqui? Márcio do Ademar Garcia, ligado no 89, na melhor sintonia. Ô Márcio, me responda a pergunta, meu jovem. Se o filme da sua vida estivesse passando no cinema hoje, qual seria o título? OWF, Bruto, Rústico e Sistemático. Rapaz, combina até com música. É ou não é a produção?

8:03, bom dia pra todo mundo. Eu vou por um pequeno intervalo comercial e na volta eu volto com muito mais moda clássica pra você, dando start na memória, claro. E intitula com a sua participação no repertório de perguntas e respostas. A nossa enquete tá valendo. Presente duplo.

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0: com as melhores do sertanejo, as clássicas da manhã de domingo, pra ficar legal, hein? Pra ficar sensacional. Juntos a gente vai escrevendo a nossa história nessa manhã, meu amigo. Continua as perguntas e respostas na manhã de domingo. É ou não é, WF? A pergunta de hoje vai no presentão duplo pra você. Se o filme da sua vida estivesse passando no cinema, qual seria o título? Me responda tudo! O meu filme seria O Incrível do Beco. Tá bom, bom domingão pra você, meu amigo. É Everaldo ligado com 89. Calma. Pode, fica tranquilo. Aê, agora sim, tá bom? Bom, se acontecesse um apocalipse, seria o nome do filme, que a minha vida tá daquele jeito. Tá bom, me dá no telefone 37. Praia Barra Velha, meu nome, o nome do filme da minha vida seria Seja Feliz. E bota felicidade nisso, né, Valdeci Silva? Obrigado pela companhia, querido. Quem mais tá com o WF aqui na Manhã Sertaneja? Eu quero ouvir o áudio agora, porque o ouvinte também, ele quer falar em alto e bom som.
1: Bom dia, Wellington Fernandes.
0: Fala,
1: tudo
0: jovem.
1: Bem por aí?
0: Eu tô bom.
1: Eu gostaria de ouvir a música com Chico Amado e Xodó, Já Tem Alguém no Seu Lugar, e oferecer para todos os seus ouvintes. E o filme seria O Perdão para Todos. Valeu, um grande abraço, Wellington Fernandes.
2: Bom dia, é o Edson José Bettinelli do Aventureiro. O nome do filme seria Desistir Jamais.

Legal, né? É pra frente que se anda, não desista, meu amigo, porque lá na pista espera por você aqui. Presente duplo da 89, duas camisetas, dois copos, é um presentaço duplo pra você. Mas tem que participar, claro. Se o filme da sua vida estivesse passando no cinema hoje, qual seria o título? Responda à enquete da manhã de domingo, 8 e 9.

0: 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Você faz parte da nossa. A voz que chega no coração, meu amigo. Ah, sabe aquele reforço invisível? Torna realidade. Oba, oba, oba. É, que realidade é essa música, né, produção? Rapaz, nosso amor é ouro. Zezé de Camargo e Luciano. Deixa eu quero ir na nossa enquete da nossa manhã. É o seguinte, se o filme da sua vida estivesse passando no cinema hoje, qual seria o título? Responda, meu amigo. Ele diz aqui, o filme da minha vida seria Um Abraço Pra Você. Obrigado. Bom dia, WF. É a Ivonete Marina Kluger. É, gostaria de participar do sorteio, mas você não me respondeu a pergunta, menina. Oi, Ivonete, qual que seria a sua resposta, querida? Me responda a enquete. Se o filme da sua vida estivesse passando no cinema hoje, qual seria o título? Quem mais está por aqui? Bom dia. Aqui é a Josi, do Comasa. Gostaria de oferecer a música para minha mãe e meu amigo Ney, Canarinho Prisioneiro. Tá bom. O filme da minha vida seria eu ganhando um Pix todo dia. Boa!
1: Bom dia. Quero participar do sorteio. Antônio Marcos de Souza. Vigilantes, estamos de plantão aí, trabalhando na empresa aí. E o filme bom aí é o Antes de Partir, hein? O filme bom. Se eu fosse a minha história do meu filme.
2: É nascida em Rondônia, mas

0: 89, bom dia, 8h22.
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0: Oba, oba! De volta por aqui, 8h25. Excelente domingão para todo mundo. Vamos em frente, porque atrás vem gente nesse domingão maravilhoso que vai daquele jeito, meu amigo, que você gosta. Eu sempre falo, domingo é o dia da página em branco ser escrita, né? Com aquela inteligência que só você tem de resenhar, deixar as preocupações de lado. Porque o nosso domingo, meu amigo, a nossa obrigação é ser feliz, deixar a felicidade fluir naturalmente. É o que nós desejamos para você, 89 motivos de um domingo felizão, diferentão. E por aqui a gente segue abraçando toda a família joinvilense de verdade. Você da região do litoral, Barra do Sul, Barra Velha, Itapoá, São Francisco do Sul, Penha, Bombinhas, Blumenau, enfim, aonde quer que você se encontre nesse exato momento. Obrigado pela sua companhia, que alegria e a boa música nostálgica possa despertar o seu domingo. E nada de ficar parado, meu amigo, sim, para balançar, chacoalhar, chega mais, porque a pergunta e resposta tá no ar para você faturar. Sim, tem kit 89 e é um kit duplo. Não é um kitzinho, é um kitzão para você aí, claro. É um kitzão para você. Duas camisetas, dois bonés, dois copos, chaveiro, rapaz. Que kit? É duplicado a coisa por aqui. Então faz o seguinte, não fique de fora, manda o seu recado para interagir na Rádio Mais Interativa. Se o filme da sua vida estivesse passando no cinema hoje, responda por gentileza. O filme da minha vida seria sempre ao seu lado. Jonathan do Rio da Prata, queria ouvir Chico Rei para lá. Fala, Jonathan, boa sorte, querido. Na contramão da vida. Bom dia, bom dia. Bom dia, 89, final do telefone 70. Gabriel Villanova já tá digitando, digita à vontade. Bom dia para minha mãezinha Luísa, Ana Cristina, Cleide. Estamos aqui limpando a casa. E você tá aí só na escola gelada, Giovanni? Seu marvado, responda para mim. Se o filme da sua vida, meu amigo, estivesse passando no cinema, qual que seria o filme da sua vida? Vai, conta tudo e não me esconda nada, por favor.
1: Bom dia, é o Rubens do Floresta. E o título do filme seria A Sorte Tem Outro Endereço.
0: Boa! É o jogo da vida, rapaz. Nesse jogo da vida, a pergunta é: se o filme da sua vida estivesse passando no cinema, qual seria o título? É pra hoje a resposta, é pra agora, manda lá!

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Bom dia, boa manhã, caprichada pra todo mundo, pra dar um start aí nesse final de semana. Ô WF, o meu sonho seria acorda jacarezão. Rapaz, calma. O filme da sua vida seria acorda jacarezão. Valendo kit duplo da 89 pra você, meu amigo. Responda lá, hein. Mensagem chegando aqui, é focar só num tema específico. Trabalhar, trabalhar, trabalhar. Quem assina o recado é a Fabiana, do bairro Boa Vista. Obrigado, Fabiana. WF, se o filme da minha vida estivesse passando no cinema hoje, seria... Coloca trezentinho na conta que tá valendo. E assina o recado aqui, é o seu amigo de todas as manhãs, o Henrique. Mas não é o Henrique, o irmão do Juliano, rapaz? Eita, gauchão do WhatsApp. 8h31! Se o filme da sua vida estivesse passando no cinema hoje, qual seria o título? Conta lá, responda, fique à vontade, tem kit duplo pra você. WhatsApp

0: gente de verdade, o gauchão do WhatsApp. Eita, gauchão do WhatsApp. Ô, WF, respondendo a enquete de hoje, se o filme da minha vida estivesse passando no cinema, o título seria... Assista mil vezes, vale a pena assistir de novo. Boa! Final do telefone 81, só não colocou o nome. Coloca o nome, por favor, por gentileza. Olha, a pessoa tá invadindo o WhatsApp aqui, respondendo a pergunta, porque é um presente dose dupla. E quando tem presente dose dupla, fica tinoso.
1: Bom dia. O meu filme seria A Voltas do Que Se Foram. Saudade. Um bom dia, um bom abençoado domingo a todos da WF. Bora trabalhar. E tem um caminhãozinho nos esperando. Acordei, mas não recomendo. E não esquecendo de mandar aquele abraço pro meu maridão Dalmo.
2: Bom dia, WF, tio legal na área, já na rodagem. O meu filme seria Missão Impossível.
0: Opa!
2: Número 15. Porra, está difícil. Eu durmo e só tenho sono. Eu como e só tenho fome. E eu trabalho e só tenho boleto. WF, eu quero dar o parabéns pra ti pela tua alegria, tua dicção.
0: Obrigado.
2: Tua profissionalismo comandando essa nave chamada 89 FM. Parabéns pelo teu profissionalismo. Um grande locutor. Valeu! Um abraço, tudo que legal.
0: Obrigado! Acima de tudo, agradeço aqui a direção geral da 89, meu amigo Rafael Colim, diretor artístico geral Ney Rosa. Obrigado, querido

8h39, bom dia pra você, um bom domingão no calor dos teus abraços, as Galvão. Cantando e cantando no palco da manhã sertaneja, baita domingão, supimpa amanhã caprichado, pra dar o start na memória. Músicas autênticas, relembrando, resgatando tudo que é bom, você acompanha aqui na Joinvilense de Verdade.

0: Meu amigo, no calor dos teus abraços, as Galvana, 89 de Joinvilense de verdade. Oba, oba, oba, o WF. Tô contigo e não abro. Quem assina o recado aqui é o Peterson. Ô Peterson, bom dia pra você, querido. Obrigado pela companhia. Tudo de bom. É risada sincera, hein, WF? Claro.
1: Você é o bichão mesmo.
0: Tá bom.
2: Hein? Como assim?
0: Não, calma.
2: Chega, deixa o homem trabalhar.
0: É verdade.
2: Calma, querido.
0: Vem um cafezinho, não vem hoje, hein?
1: Eu tô parado agora. Fazer o cafezinho, é da hora.
0: É, o Marco Aurélio que faz o café pro WF.
1: Você é o bichão mesmo.
0: E o Jonathan Tomara que faça o chá.
1: Tá louco, tio,
0: tô na área. 8h43, um abraço pra esses meninos aí, o Jonathan Marques, meu amigo Marco Aurélio e toda a comitiva aqui da 89. Ô, Artuzinho, obrigado pela resenha aí no Espinheiro, meu amigo. Tudo de bom, Paulão, família toda. Grazi, beijoca, minoca. Sou seu fã,
1: você
0: hein?
1: É mesmo, hein?
0: 8h43, marca registrada. É o nosso 89 Zap outra vez, rapaz. Bombando, liderando a audiência. Se o filme da sua vida estivesse passando no cinema, qual seria o título? Isabel do Petrópolis, me bota no sorteio, WF. Boa sorte.
3: Bom dia, WF. Brás do Rio Bonito por aqui.
0: Diga lá, meu amigo.
3: É, de combustível parado na serra, né? Caminhãozinho pegou fogo lá na frente.
0: Rapaz.
3: Tô parado até apagar, né? Não tem o que fazer. Se a minha vida fosse um filme, seria Deixar a Saudade por Onde Passar.
0: Boa!
3: Toca aí uma música pra caminhoneiro, pra nós, por gentileza. Pra alegrar o domingo aí, parado na fila.
0: Bom domingão, meu amigo. Tudo de bom? Gostei da sua resenha aqui, né? Bom dia, Mari do Bom Retiro. Se o filme da minha vida estivesse passando no cinema hoje, o nome seria Voltando à Minha Infância. Bom domingo a todos. Saudade da infância, Mari. Legal. Bacana, né? Sensacional, gente. Olha... Tá, mais gente chegando falando com a gente.
4: Bom dia.
0: Bom dia.
4: 89. Se o filme da minha vida estivesse passando no cinema, ele também estaria no rádio. Chamaria 89.
0: Opa!
4: Chamaria 89.
0: Sensacional.
4: Aloysio do João Costa.
0: Obrigado, Aloysio. Boa sorte. Apresentou um duplo valendo pra você aí, meu amigo. Marca registrada no 89 Zap. Vem escrever a sua história com a gente, porque escrever uma história com você, joinvilense, diariamente, 24 horas no ar, com uma programação caprichada. Direção geral, Rafael Colim. Direção artística de Ney Rosa, o maestro do rádio. Breve intervalo, eu volto.
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0: 8h49, de volta por aqui, boa manhã. Continue ligado na nossa programação, que é dose dupla diária pra você. Fala aí, dose dupla, meu amigo, tá valendo aí, ó, presentão duplo pra você que cola no 89 Zap. Vamos causando por aqui, porque é o seguinte, hein, é sem filtro. É, a pergunta é: se o filme da sua vida estivesse passando no cinema hoje, qual seria o título?
2: Tá, mas me propostei aí. Tu tá sorteiro, eu também tô.
0: Só seu namoro foi lá no sítio. Oi, Serranos, bom dia. Bom domingão. Presentão duplo.

0: Minha sogra, coisa engraçada.
1: Que houve? Não acredito, tá passando mal?
0: Não.
1: Vamos fazer o seguinte, o senhor frouxa a guaiaca, lá no fundo, perto do pé da laranjeira, cuidado, mas o cachorro tá amarrado, não tem problema.
0: Não, não, não é nada disso, meu

0: primeira vez pegava na mão da prenda. Ficava mais ou menos uma meia hora de mão dada, só pensando em que conversar. Lá pelas tantas de supetão ele dizia: a moça reparou que eu tô de bota nova?
1: Já. Credo, como é peludo e que cano comprido.
0: Vendo que tava agradando, o genro velho deu de mão por trás assim do sofá.

0: 89 Rádios do Evidência de Verdade, o tempo todo em todo lugar. Festa de rodeio. Mexe, mexe, que é bom, bom, bom, bom demais. Claro que é, Bailão de Pinhão, amigos Chitovinho, Chiloró, Leonardo. Também teve Namoro de Sítio, hoje Serranos. No calor dos teus abraços, Galvão, foi no bloco interior da WF. Calma, é domingo ainda. É ou não é? Perguntas e respostas da nossa enquete da manhã, valendo o presentão duplo para você. Participe à vontade, porque você pode faturar presente duplo da 89. É dose dupla nossa manhã, rapaz. Se um filme da sua vida estivesse passando no cinema, qual seria o título? Me responda, por favor, fique à vontade.
1: O Elton reparou que estou de bota nova. Credo. Como é grande, que cano comprido.
0: Ah, rapaz.
2: Bom dia, 89, aqui é o Ivan, motorista de aplicativo, para dizer que hoje estou de folga, mas mesmo assim, escutando 89, eu com a minha esposa, Patrícia.
0: Tá bom. Fala, jovem. Alaô.
3: Bom dia.
0: Bom dia.
3: Meu nome é Alaô.
0: Fala, Alaô.
3: Se estivesse passando um filme hoje, o nome seria 1%, para fazer só 1% das cagadas que eu fiz durante toda a minha vida.
0: Rapaz!
3: Um bom dia.
0: Meu amigo! 9:03 da manhã! Capricha aí no seu áudio, meu amigo! Tá valendo na Rádio Mais Interativa, venha causar no WhatsApp. Se o filme da sua vida estivesse passando no cinema hoje, qual seria o título? Me conta!
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0: Claro que no nosso 89 Zap, o Edio do Boa Vista tá colado por aqui também. Deixa eu quero cumprimentar o Marcos do Vila Nova. Bom dia pra você, Rosângela. Ô Rose, obrigado pela sintonia, menina. Maria Miller também, presente na audiência lá no Iriú, no Glória. A Renata, Eliseu Falzinho no Panágua.

0: Potência, que beleza.
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10: 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Segue com você na comunicação do Wellington Fernandes, o WF, transbordando 89 motivos para fazer a resenha desse domingo acontecer. Vamos causando no 89 Zap. Tem um presente duplo para você que chega e responde a enquete da manhã. Boa sorte.
11: 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Bom dia, é o Edson José Bettinelli do Aventureiro. O nome do filme seria Desistir Jamais.
10: Opa, sensacional! E se o filme da sua vida estivesse passando no cinema hoje, qual seria o título? Conta lá e convida toda a família para assistir esse filme aí, meu amigo. 97, podem reunir os amigos, reunir a família. Afinal, é domingo, é dia de resenhar, bater aquele bate-papo bem legal no 89 Zap para faturar presente duplo.

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1: 9:11, bom dia para você. Instante Mágico, Rick e o Renner.

0: 89 da Rádio João Evidência, de verdade, o tempo todo em todo lugar, marca registrada, assino com X, Gilberto e Gilmar, músicas autênticas pro repertório de domingo ficar grandão, diferentão. WF da Voz, abrindo a porta, porque a rota é certa, tem presentes pra você, porque a dinâmica interativa da manhã é assim, ó. Se o filme da sua vida estivesse passando no cinema hoje, qual seria o título? Responda pra mim, por favor. O WF seria... duraria mais de 20 horas na cama, porque ando cansado. Me coloca no sorteio, adoidado. Quem assina o recado aqui é o meu amigo Vinícius. Obrigado pela companhia, Vinícius. 923, venha acendendo o maçarico na churrasqueira. WF, pra ficar o domingão de primeira, é o Patrício. Ô, Patrício, aí eu dou valor, meu amigo. 923, quem mais? Chega por aqui, a minha amiga Celina, já cumprimentei. Se o filme da sua vida estivesse passando no cinema hoje, qual seria o título?
1: Bom dia, 89, bom dia, aqui é Janete Machado, Morro do Meio. Passando aqui para desejar um ótimo domingo e dizer que hoje estou muito feliz junto com 89, vou receber visita.
0: Oba!
1: Bastante pessoas, dia feliz, dia cheio. E passando aqui também para responder a enquete. Se minha vida fosse um filme, o nome seria Depois da Tempestade, Eu Floresci. Ah. Agradeço da oportunidade e um ótimo domingo.
0: Bacana, sensacional.
2: Bom dia, meu amigo, tudo bom?
0: Tudo bem.
2: Se fosse um filme que estivesse passando hoje na minha vida, seria Navegar em Ondas Profundas na Segurança de Jesus. Um abraço a todos e muita paz e saúde para vocês aí. Um bom trabalho. Bom domingo. Tchau, tchau. É o Ari do Rio Grito.
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0: Olá, bom dia pra você, 9h24, bom domingo.
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6: Sabe aquele reforço invisível, meu amigo, mas quando toca, se torna realidade? Sim, é a sua 89 FM, a rádio Joinville de verdade. O rádio é mágico, a rádio dos melhores shows e dos melhores e maiores eventos, o tempo todo, em todo lugar. O Wellington Fernandes, o WF, por aqui ao vivaço. Se o filme da sua vida estivesse passando no cinema hoje, qual seria o título? Me conta aí! Olha, tem presente duplo pra você aqui, valendo duas camisetas personalizadas do 89, dois boné, dois copo, é tudo em dose dupla. Se o filme da sua vida estivesse passando no cinema, qual seria o título?
7: Que é o filme do Mazzaropi. O Mazzaropi era uma pessoa que falava sempre a verdade. Meu nome é Eugênio, do bairro Boa Vista.
6: Fala, Mazzaropi. Bom dia, WF. Se a minha vida fosse um filme, seria eternamente feliz. Mando um beijo pro meu esposo, Silvair. Boa Vista, beijo pra você, Silvair. Bom dia, WF, já estou ligado na melhor, estou tomando meu café. O filme seria Minha Fé Me Sustenta. É disso que o velho gosta, Patrícia. Bom dia, menina, 9h30, pode puxar a cadeira.
8: Mais ou menos

0: Melhor que isso? Só dois discos, compadre.
1: Oito tema da Rádio Joinville, de verdade, o tempo todo, em todo lugar. Oi, Serranos. Rapaz, passei batido, hein? Oi, Serranos cantava, ou melhor, cantou. 9h34, é disco, velho, gosta, Gaúcho da Fronteira. Também faz parte do time dos Serranos, né, WF? Tá bom. WFs, se a minha vida fosse um filme, seria O Descanso Merecido 24 Horas. Legal. Marildo assinando a resenha. E a Maria Aparecida, ligada na 89, lá do bairro Iriú, ela diz: quero participar do sorteio. O filme seria Mulher Maravilhosa. Abraço. Abraço pra você, Mulher Maravilhosa. Tudo de bom. Quem mais chega por aqui no nosso 89 Zap, causando tudo e contando tudo e não escondendo nada. Pode falar, capricha aí. Se eu fosse um filme, eu seria O Impossível. Wellington Fernandes, aqui é o Marcelo. Se eu fosse um filme, estaria passando no cinema hoje, seria o filme, pode assistir de novo, o capítulo vale a pena relembrar bons momentos, bacana. WF, aqui é a Daniele. Se eu fosse um filme, seria Eu e Ele. Legal, a nossa história realmente é emocionante. Tá bom. 9h35, a loira do carro branco, Joleta e o Frederico, valendo, olha, duas camisetas, dois bonés e dois carecão pra você nesse domingão. Dose dupla, apresentar 89. Se você fosse um filme, você estaria passando no cinema hoje. Qual seria o título desse filme da sua vida? Conta.

0: Opa, opa! 9h38, olha, é o seguinte, meu amigo, a festa e a resenha da nossa manhã segue ao vivaço com WF na voz, você na pista, confirmando audiência, aonde quer que você esteja, na casa, no carro, no trabalho, pelo app, no Brasil e no mundo! 89 FM. Produção, olha, é o seguinte, se o filme da sua vida estivesse passando no cinema hoje, qual seria o título? Me responda. Conta tudo e não me esconda nada, porque é o seguinte, nós não limitamos. Através do aplicativo, vamos muito mais longe, ficamos da palma da sua mão de qualquer lugar desse Brasil e desse mundão. Pode falar, pode balançar.
1: Bom dia, WF, tudo certo? Nick de Portugal. Se a minha vida fosse um filme, o título seria A Fé Rompe Fronteiras.
0: Boa! Sensacional, meu amigo! Viola está chorando, João Mineiro e Marciano já tem... Chora Cavaco. Cleito Bernardo já chegou por aqui, já está posicionado. Dentro de instante, meu amigo.

0: 89, a Rádio Joinville, eles de verdade o tempo todo em todo lugar, 9h42. Ô, Cleiton, chega mais aqui, eu quero falar contigo. Cleiton, dá um bom dia aí.
1: Oi, bom dia.
0: Opa,
1: bom dia.
0: Acertei o microfone. É o 2. Sensacional.
1: Você é o 01, eu sou o 02.
0: É o 02. Agora, Cleiton, é o seguinte: se a sua vida fosse um filme, estaria. E se estivesse passando no cinema hoje, qual seria o título desse filme, Cleiton?
1: Corra que a polícia vem aí.
0: Rapaz, corra que a polícia vem aí.
1: É só comédia, rapaz.
0: Só comédia?
1: É só gente trupicando, nós trupica, mas não cai.
0: Nós trupica, mas não cai. Bora lá, 9h43, já tem Chora Cavaco, continua respondendo a resenha. Eu vou para um pequeno intervalo comercial e na volta eu volto com um presentão duplo para você aí, ó, hein? Você não pode deixar de interagir na rádio mais interativa, na rádio que tem a cara de Joinville, liderando audiência em todos os horários.
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0: 89, bom dia, 9h44.
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2: 89 FM. A rádio dos melhores shows de volta por aqui, 9h47, conectando você com o que conecta a sua mente, meu amigo. É ou não é? Conecta a sua vida, Ney Rosa. É o seguinte, se o filme da sua vida estivesse passando no cinema hoje, qual seria o título? Me conta, por favor. Tá valendo o presentão, hein? 89 FM. Fique à vontade pra você...
3: Que beleza!
2: É, uma beleza, beleza que não me falta, meu amigo.
4: Bom dia, WS. É. O filme seria Titanic, porque o gás está afundando tudo.
5: Vem comigo fazer com você, para a
2: tá bom.
4: Um abraço.
2: Um abraço para você.
6: Acesse as redes.
2: 9h48 nos bares da cidade, Rick Renner.

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2: Olha, saindo a premiação dupla pro final do telefone 37. Olha, parabéns pra você. Pode comemorar, Celina. Você fatura kit duplo do 89. 5 dias úteis pra retirar o seu presentão. Tá chegando aí a turma do Chora Cavaco, Ney Rosa, Cleito Bernardes, trazendo o melhor do samba e pagode pra você no seu domingão, meu amigo. A gente se fala na terça-feira a partir das 5 da manhã. Bom final de semana.
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4: 9h59.
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17: 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Bom dia, Ney Rosa.

0: moçada do pagode, muito bom dia! 10 horas e 2 minutos! Cleiton Bernardi chegando por aqui para trazer o Chora Cavaco para o seu radinho. Onde você estiver, no lar, no bar ou em alto mar, até 1 hora da tarde tem Chora Cavaco aqui na 89 FM, agradecendo a sua companhia até agora com Wellington Fernandes e pedindo licença para levar a batucada dos nossos tantãs aonde você estiver. Hoje, cuidando de mim e eu cuidando dele, o meu coordenador, CEO e mentor intelectual barra artístico. Muito bom dia, Lenda Ney Rosa.
1: Bom dia Cleitinho, bom dia os ouvintes, bom dia o Arthur.
0: Pois
1: deve
0: é, cadê?
1: Deve estar ouvindo.
0: Ô Ney, de novo?
1: Tá tirando onda hoje.
0: Segundo domingo seguido que a esposa não deixa ele vir pro Chora Cavaco, é isso?
1: E ela já me disse que serão 3.
0: Olha só.
1: Então, baita domingo. Baita domingo pra nós.
0: Enquanto o Arthur curte sua lua de mel, nós fazemos a trilha sonora deste domingão. 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
1: Lindos, lindos patrocinadores que vão estar dando brindes hoje durante todo o programa.
0: Muito bem, inclusive patrocinadores que nós estamos convidando pessoalmente, um a um, para estarem conosco na próxima quarta-feira, quando Ney Rosa, Arthur Falque Rosa, Cleiton Bernardes e a 89 FM estarão sendo homenageados na Câmara de Vereadores de Joinville através de uma sessão especial em comemoração e alusão aos 35 anos do Chora Cavaco. Que orgulho, hein, Ney Rosa? Que orgulho!
1: Que orgulho! Na próxima quarta, terno, gravata, toda pompa.
0: Muito bem. Neizinho, para a trilha sonora inaugural deste programa que tem 35 anos de liderança no Ibope, quem chega?
1: Ela que está proibida, a Beth.

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1: 10 e 19.
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0: 10 horas e 23 minutos, Neizinho. Primeiro bloco do Chora Cavaco.
1: Já foi.
0: Com aquele padrão de qualidade internacional.
1: Arthur Falquerosa.
0: É, o nosso programador não é fraco. Ô, Neizinho, hoje o pessoal que estiver participando do programa vai concorrer aos seguintes prêmios. Se liga aí, ó.
1: Diga-me.
0: Fardo de latinha de energético Red Horse, mais um litro de gin saborizado, pra fazer aquela misturinha gostosinha que tu toma, bem legal. Um litro de licor 101, um fardo de energético Red Horse de 2 litros, um pacote de carvão premium Rei da Brasa de 5 quilos, mais um acendedor de churrasqueira, uma caixa de cerveja oferecimento do Mercado Brasília, um alinhamento e geometria na Continental Sérgio Pneus, um corte de cabelo ou de barba na Barbearia Confraria, uma caixa de cerveja geladinha da Conveniência lá do Carioca, uma mangueira Gitel Mangueiras e 3 camisetas do Chora Cavaco. O que tu acha?
1: Beleza, hein? Beleza.
0: Pra participar, como é que tem que fazer mesmo?
1: É o
0: 99... 91210089?
1: Isso aí, ah, 91210089.
0: O 91210089 também no nosso Instagram, @ choracavaco89fm.
1: E pipocam mensagens.
0: É, deixa eu dar uma olhadinha então aqui pra ver quem tá mandando recado pra gente. Ó, aqui, ó. Vamos ver, bom dia! Quero deixar meu cheiro pro meu amado noivo Marcos. Um abraço pra todos vocês, é a Jordânia Aguiar do Bucarém.
1: Ok.
0: Quem mais tá por aqui, Neizinho? Ó, bom dia, ligadinhos aqui. Christian e Roseli escutando o melhor programa de domingo de manhã. Um abraço.
1: Ah, tá aqui, ó. Diga. Sabe quando mexe no mouse? E era outro mouse?
0: Sim, tem 2 mouses na tua frente, tu tava querendo.
1: Tava perdido, né, cara?
0: Mexer no outro computador com o mouse do outro computador.
1: É isso aí. Cristian Roseli, você leu, né?
0: Isso.
1: Agora ali, ó, a Laila do bairro Costa e Silva me coloca no sorteio.
0: Bom dia, Cleitinho, meu xará. Bom dia, lenda Ney Rosa. Cleiton do Ademar Garcia, me coloca aí no sorteio das caixas de cerveja e das camisetas do Chora Cavaco.
1: O Hamilton do Parque Guarani, toca belo. Quero participar do sorteio.
0: No nosso Instagram, Ney Rosa, a Maria Fátima Silva disse assim, ó, bom dia, Chora Cavaco, gostaria de ouvir, se possível, domingo, com Alexandre Pires, é a Fátima Silva do Bucarém.
1: Isso aí, bom dia, Marília, sou do bairro João Costa, gostaria de participar do sorteio.
0: Ainda no nosso Instagram, bom dia, Chora Cavaco, Josias de Oliveira, do Costa e Silva, gostaria de participar do sorteio.
1: Todo domingo, entre a missa e a maionese... Tem Chora Cavaco, bom demais. Quero mandar um beijo pra minha nega Ju, minha esposa que amo, na próxima terça-feira 29, fazendo seu aniversário. Toca Zeca Pagodinho, em homenagem à minha nega. É o Deja, do Nova Brasília.
0: Aí, ó. Bom dia, tudo bem? Me coloca no sorteio, melhor rádio, Gregório Paza Neto do Aventureiro. Hoje vai, diz ele.
1: Concordamos que é a melhor rádio.
0: Eu também acho que ele tem razão.
1: Se lhe perguntarem qual rádio você ouve, você responderia?
0: 89 FM.
1: Ah, número 1 em Joinville.
0: Neizinho, quem tá vindo aí pra cantar pra gente?
1: Quem tá vindo, eu não sei.
0: Ah, ali, ó, eu vi um nome ali, ó.
1: Ah, já vi.
0: Ah, o Paulo Ricardo? Aquele, é. O Nego Paulão?
1: Nego Paulão, mas
0: inclusive,
1: assim,
0: deixa eu contar pra ti uma coisinha e pra nossa audiência. Quem não esteve na Sociedade Kenia Clube no domingo passado, no nosso programa ao vivo, perdeu um repertório da melhor qualidade, né, Neizinho?
1: Meu Deus, cara.
0: O que o Paulão fez naquele palco do Quênia é uma coisa de outro mundo.
1: Justamente agora.
0: Ele cantou Morena, cara. Eu sou apaixonado por aquela música do Paulão. Morena, seu perfume está no ar.
1: Sim.
0: Acima de painho de prazer.
1: Várias músicas bonitas.
0: Um beijo pro Paulão, um beijo pra todo o pessoal da Sociedade Quênia Clube, do Príncipes do Samba. Baita evento.
1: Fomos muito bem recebidos mais uma vez, né?
0: Ô, tu comeu quantas vezes? É, eu repeti 2 vezes, tá,
1: né,
0: Rosa?
1: Tava bom, né?
0: Ó, tá maluco. Aquela galinhada ali é o melhor prato disparado da Sociedade Kenia Clube, no meu ponto de vista, no meu voto Masterchef.
1: Eu vou te dar a chance de repetir na próxima vez, se tu me indicar onde que eu expulso a trilha.
0: Onde tu expulsa a trilha? Neizinho.
1: Acho que é aqui embaixo, né?
0: É, deve ser por aí. É, acho que vai dar certo, né, Rosa? Se tu for naquela setinha ali, ó, primeira, aqui tem 3 risquinhos pra frente ali, ó. Aí, Nerroz.
1: Paulão.

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1: 10h43.
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2: Horas e 48 minutos, 10h48, Neizinho. Chora Cavaco, direto e ao vivo dos estúdios Beto G. Baile, aqui na Rua Lages, número 26, no centro de Joinville, o coração de Joinville, Neizinho. Tem que ligar aí.
3: Aí em nome de quem?
2: Em nome de quem? Do Pai, do Filho e do Espírito Santo. Aí, aliás, Pai, Filho e Espírito Santo, o cara fica fazendo brincadeira, né? Aqui ontem não, eu fui no encontro de casais, ontem. Quero mandar um beijo pro Padre Anderson. Ô, que homem querido, cara. Que facilidade de aglutinar pessoas boas ao redor dele. Ney Rosa, mais de 1000 casais.
3: Olha.
2: Lá na paróquia. Muito legal. Parabéns a todos que participaram. Uma tarde de muitas bênçãos. Foi muito divertido, muito gostoso e muito edificante a gente participar desses momentos.
3: Padre
2: Anderson Pitts. A lenda, o mito da nossa região. 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
3: Dá pra fazer.
2: E isso é legal, leva criança, leva adulto, leva avó, leva sogra, dá umas boladas na cabeça da sogra, aquele negócio.
3: Uma raquetada.
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3: Muito bem, já falamos os prêmios?
2: Já falamos, né? Falamos no bloco passado, o pessoal tá participando. Esse é o telefone, ou então no Instagram, @choracavaco89fm. Vai ter, também mandar um abraço aqui pra Joinville, Joinville Padel, não, pra homenagem, placas comemorativas, o Carlos eu tenho certeza que tá com o radinho ligado.
3: Sempre.
2: Fazendo uma caipirinha, tomando aquele suquinho da confusão, são 22 anos inovando, né, Rosa? 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
3: Você falou agora em... São 22 anos. Conheci na antiga sede, né, cara?
2: É, aquela casinha bem pequenininha, ali, bem modesta.
3: No Floresta.
2: Bairro Floresta.
3: Esqueci o nome da rua. Mas era... É. E hoje em dia a potência
2: ia dizer Nilo Peçanha, mas não é Nilo Peçanha.
3: É outro.
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2: 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Ai, Nezinho. Quem mais tá mandando recado? Conta aí pra mim, Nezinho.
3: Eu não vou botar música.
2: É, posso mandar um beijo antes de você botar música?
3: Pode.
2: O beijo vai para Francine Helena Bernardes,
3: sim,
2: minha irmã, e pros meus afilhados lindos e maravilhosos, Augusto, o Gugu, e também a Esther, a Teté. Beijo do Dindo, beijo do tio Ney, beijo de toda a audiência do Chora Cavaco.
3: Com
2: Dindo,
3: certeza.
2: Ama vocês.
3: Vamos lá. Alcione agora. Depois tem Grupo Raça. E finalizando com as voltas.

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1: 11-7.
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1: Onze horas e 10 minutos, Ney Rosa. Chora Cavaco de volta, direto e ao vivo aqui dos estúdios Beto Gebaile. Eu, na agradável companhia do meu mestre intelectual Ney Rosa, Arthurzinho curtindo o seu pé na areia, é caipirinha,
2: bem pé na areia,
1: água de coco, a cervejinha, junto com a sua esposa Laura Baptista Falque Rosa. E a gente aqui

0: Trabalhando, né? Pois agora.
1: Alguém tem que fazê-lo.
0: Não, Arthurzinho. E deixa eu te contar, Arthurzinho. O Arthurzinho tá ouvindo, né? Que nem pra sair pra comprar um pão de queijo, Ney Rosa, né? Porque ele tem que ficar aqui trabalhando, né?
1: Daí hoje, pé, né?
0: Hoje nós estamos.
1: E hoje ainda tô no.
0: Ainda tá a pé. Pô, daí tá ruim pra nós. Azedou a nossa marmita, rapaziada. Azedou
1: Marcelo. A nossa marmita. Traz uma coxinha, Marcelo.
0: Tomara que Marcelo do Pandeiro traga uma coxinha, traga um negocinho aí. Ah, que saudade daquele dia que o Carioca lá da conveniência do Carioca mandou os espetinhos, né? Não precisava nem mandar caixa de cerveja hoje, só os espetinhos.
1: Dá para, cara.
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1: Quem?
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1: Simbora.
0: O que mais? 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
1: É, claro.
0: Eu gosto bastante o de manga, mas estou apaixonadinho também pelo maçã verde.
1: O Arthur fala do maçã
0: verdinho, verde. Verdinho, né? Depois que o Arthur começou a falar, eu comecei a...
1: Vai lá essa semana?
0: Vou.
1: Traz um Tadala pra mim.
0: Um Tadala Fix?
1: Isso, tá, quero bom. Experimentar. Bom.
0: Aham. Como se não tivesse tomado uma garrafa inteira esses dias. 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E aqui a gente sorteia carvão do bom, tá? Pacote de 5 quilos, grandão. Acácia negra, aqueles pedaços
1: bacana,
0: um pouco maiores.
1: Bacana.
0: E ainda mandamos um potinho de acendedor de churrasqueira, né, Rosa?
1: Não tem mistério.
0: Não, vai ficar dizendo que não dou conta de acender o fogo.
1: Vai sim.
0: 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Neizinho,
1: oi.
0: Tem recado chegando aí?
1: Rapaz, tem um monte.
0: Conta aí pra mim.
1: Bom dia, Marilei Scarton, do Bom Retiro. A Lully do bairro Escolinha. Pessoal pedindo para participar do sorteio, né?
0: Muito bom.
1: Toca uma da revelação, quero participar do sorteio. Denilson. Silva é Patrícia do Aventureiro. E do Bararaquari. E ouvindo o nosso Chora Cavaco.
0: Lá do bairro Jarivatuba, quem tá mandando recado é a Marlene Souza. Dizendo, bom dia Chora Cavaco, me coloca no sorteio. Marlene, boa sorte para você. Quem mais tá por aqui? Bom dia, rapaziada do Chora. Primeiramente, um grande abraço a todos. Gostaria de pedir uma música em homenagem ao meu menino, que faz 3 meses amanhã. Espelho, com Diogo Nogueira. Me coloca no sorteio. É o Everton Lima, do Nova Brazuca.
1: O Everton. Tem mais aqui, hein?
0: Manda aí, um Neizinho.
1: Bom dia, aqui é o Márcio José, do Jardim Iriú. Me coloca no sorteio.
0: Bom dia, rapaziada. Sempre aqui na escuta. Júlio César Assis, do Floresta. E quem também tá na escuta e mandou um zoinho. Só um zoinho, assim, ó. Anne Silva.
1: Será que é amor? Essa é a pergunta.
0: Vamos ver.

0: Foi bom a gente se encontrar, pra gente poder relembrar os pagodes Linha 1, Madureira.
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1: 11:31.
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4: É, a vida do rico ela é diferente, né, Rosa? 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
4: 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Viu? Várias e diversas cores. Você quer ficar bonitão, né, Rosa, pra quarta-feira?
5: Mais.
4: No nosso evento lá da Câmara de Vereadores?
5: Quero.
4: Passar na barbearia Confraria, né? 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Tem recadinho chegando por aqui na nossa rede social.
5: Vários e diversos.
4: Bom dia, meu nome é Graziela Correia dos Santos. Sou do bairro Glória e gostaria de participar dos sorteios. Uma boa sorte para você. Jefferson Feedback, né, Rosa? Bom dia, Chora Cavaco. Na escuta aqui no Guanabara, Jefferson Luiz Feedback. Obrigado, ótimo dia para nós.
5: Mas se não tiver ninguém ouvindo,
4: o Jefferson
5: estará. Ô, Luli, vai à escolinha. Me coloca no sorteio. Silvia Patrícia também. Quero participar do sorteio. Aqui é o Denilson.
4: Tem um por aqui, né, Rosa? Ó, bom dia, meninos. Ótimo domingo a todos. Hoje o parabéns vai para o meu neto Brian. Feliz aniversário, pretinho da vó. Amo mais do que chocolate. Me coloca no sorteio, família Jesus ligadinha na melhor. Chora cavaco, beijos pros meninos mais simpáticos. É, não somos bonitos, mas somos simpáticos.
5: Simpáticos, isso é importante. A Aline, ela pediu uma música aqui. Andança.
4: Andança.
5: Às 10h30, mas Andança, nós abrimos o programa hoje.
4: Isso, com Beth Carvalho.
5: Beth Carvalho, será que ela não ouviu?
4: Ah, que pena.
5: Que pena. Que
4: mas
5: pena.
4: Foi linda, tá? Quem mais tá por aqui, Nezinho?
5: Se quiser, eu canto, eu posso cantar.
4: Eu acho que... É pra, eu acho que melhor não,
5: é
4: né?
5: Melhor não.
4: É melhor não, né? Um belo domingo abençoado pra nós. Quero participar do sorteio. É a Camille Beckendorf, do bairro João Costa.
5: Bacana,
4: Beckendorf. Mandando um beijo pra nós. Beckendorf é nome imponente, bacana, assim, né?
5: Bacana, bacana, bacana.
4: Que mais?
5: Dionísio Aparecida do Itaú. Quero camiseta do Chora Cavaco.
4: Aí, ó.
5: Quero ouvir mulheres. Zeca Pagodinho.
4: Bom dia, meninos. Eu sou a Irene Vieira, do Boa Vista. Quero homenagear o meu esposo Luiz Gonzaga Vieira, que fez aniversário ontem, dia 26. Felicidades. E a gente vai tocar uma pra ele aí, ó. Fundo de quintal pra ele.

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1: 11h50.
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0: 11 horas e 53 minutos, 11h53, Chora Cavaco, direto e ao vivo dos estúdios Beto G. Baile, aqui na Rua Lages, número 26. Neizinho, vou dizer pra ti, que programinha agradável, conversando amenidades com o Ney Rosa no intervalo aqui, estamos fazendo o plano de gastar dinheiro bacana. Que a gente não tem,
1: não,
0: né, Ney?
1: Tem, mas vamos ganhar um dia.
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1: Muito bem.
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1: Recadinhos
0: do coração.
1: Bom dia. É, meu nome é Eliane Caliones. Agora no Iririu, trabalhando e ouvindo Chora Cavaco.
0: A Marilei Escarton, do Bom Retiro, desejando um ótimo domingo para nós. Marilei, um beijo para você. Tá a luta hoje aqui, Marilei, tô dizendo para ti, é uma luta.
1: Gabriel, estou com meu pai e meu irmão Aguinaldo, curtindo o domingão, ouvindo Chora Cavaco, participar dos prêmios, ouvir Bete Carvalho. Aí, abraço a todos.
0: Que maravilha. Odirley Furtado, do Boa Vista, tá querendo participar do sorteio e mandando um bom dia pra nós.
1: Adriana dos Passos, curtindo lá no Vila Nova.
0: Caramba, Ney Rosa, sabe quem acabou de me mandar um recado aqui?
1: Quem?
0: Marquinhos Diniz.
1: Olha!
0: O nosso cantor, compositor...
1: Fritando peixe com a mesma banha.
0: Fritando peixe com a mesma banha, na escuta. Um beijo pro Marquinhos Diniz. Olha que loucura. Esse lindo, maravilhoso. Inclusive, nós estávamos separando fotos pra nossa homenagem na Câmara de Vereadores. Aparece. E o Marquinhos Diniz aparece tanto no estúdio quanto lá em casa, fazendo um samba lá em casa, Ney Rosa, lembra?
1: Que bacana.
0: Garagem
1: bacana.
0: De casa lá. Pô, vamos, Marquinhos, um beijo pra você, direto do Rio. Ouvindo Chora Cavaco, que audiência qualificada. Dona Encrenca, Dona Esponja.
1: Dona Esponja, Dona
0: tomando,
1: Esponja, desculpa.
0: Tomando várias ampolas. Um beijo pra você, Marquinhos. Marquinhos Diniz é um talento, né, cara? O que ele tem de caneta é uma coisa do outro mundo.
1: A percepção de escrever, né?
0: É. Não, e não é só isso. Eu acho que, tipo, a leitura de mundo que Marquinhos faz nas suas músicas, ela é muito única, muito excepcional, assim. Um beijo pra você, beijo do teu amigo Cleitinho, beijo do teu amigo Ney Rosa e do Arthurzinho e o Marcelo, que daqui a pouco tá por aqui também, né?
1: Com certeza,
0: aí,
1: com certeza.
0: Aí, ó, o Marquinhos Diniz, que legal, cara, que legal mesmo. Quem mais tá por aqui, Ney Rosa?
1: Olha, tem mais um aqui antes de irmos para o bloquinho retrô. É, o Gabriel. Não, Gabriel, já mandei.
0: É, o
1: a Maria do Jardim Paraíso. Ótimo domingo a todos.
0: Ei, Rosa, quem vai tocar então agora é Bloquinho Retrô?
1: Bloquinho Retrô, depois do Prazer, Palavras
0: de Amigo.
1: De Amigo, e a gente pega fogo.
0: Me lembra muito, muito Moitinha.
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5: Meu, alertar o quê, velho? 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
1: Meio-dia e 12.
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19: Muito bem, meio-dia e 15, Neizinho. Meio-dia e 15, garoto. Quando deveria ser meio-dia?
20: No máximo.
19: Então, tamo bem atrasado. 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Dito isso, né, Rosa? Recadinhos do coração chegando, poucos e... mas daqueles bem feitos. A Bruna! Bruna, do time do Thiago Chiminelli, estão na audiência do programa, fazendo aquele churrasquinho, escutando, tomando aquele suquinho da confusão. Beijo pra Bruna, beijo pro Thiago Chiminelli e pra toda a rapaziada que tá na audiência. Quem mais, né, Rosa, tá por aí contigo?
20: Tem o Miguel Fernandes. Bom dia, amigos do Chora. Lindo e abençoado domingo. Gostaria de participar do sorteio.
19: Bom dia, galera do Chora Cavaco. Toca Zeca Pagodinho. Manda que eu faço chover. Quero mandar um beijo pro meu esposo Zilvar. Um bom domingo a todos. Sueli do Boa Vista.
20: Um abraço pra Sueli e pro Zilvar também. Cheiro. Sabe quem é o Zilvar?
19: Sim, o magrão alto lá, o Ganso.
20: Ganso. Yolanda do Floresta. Ela é passista 40 a mais da Príncipes do Samba.
19: Muito legal, o pessoal legal, lá da Príncipes está tirando onda. Bom dia, Reginaldo do Nova Brasília. Manda um beijo aí pros meus netos Maria Luísa, Arthur, que eu amo demais. Mais um aí, né, Rosa? Que eu tenho um recadinho especial para dar aqui.
20: Vou tirando Maria Luísa e Arthur, hein?
19: Aí, viu?
20: Gosto desses nomes. Mas o meu. Bom dia, meus amigos, de todos os domingos. Sérgio Antônio Mendes, do Memevaldes. Abraço para minha rainha Tere.
19: Muito bem, Neizinho.
20: Jaiane e Letícia,
19: é o seguinte.
20: Vamos.
19: Dia 2 de outubro, a partir das 7 horas da noite, tem sabe o quê?
20: Quem?
19: Roda de samba com beira samba na Choperia Le Ponte. Aquele sextou de qualidade, rapá.
20: Que bacana.
19: 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Dia 2 de outubro, a partir das 7 horas da noite, o famoso sexta-feira que vem.
20: Também.
19: A gente fala dia 2 de outubro como se fosse daqui um milhão de anos.
20: Também conhecido como sexta-feira.
19: Vulgo, próxima sexta, a partir das 19 horas, Beira Samba, na roda de samba do Beira Samba, na Choperia Le Ponte, Samba Alegria, no sextou da Choperia Le Ponte. Vou dizer, hein? Não paga pra entrar, a partir das 7 da noite, em ponto, tem chope, tem amendoim torrado e aquele samba de qualidade com o grupo Beira Samba, Neizinho.
20: Vamos botar o videomaker pra trabalhar.
19: Vamos botar Marcelo do Pandeiro no ar? Bora então, solta a vinheta do homem.

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2: Bom dia, bom dia, bom dia, bom dia, galera!
3: Bom dia, Marcelão.
2: Tudo
3: bom
2: certo?
4: Bom dia, Dupan, como é que tá?
2: Tudo certo, graças a Deus. Bom dia, meu querido Arthurzinho Falk Rosa Batista. Ele que está ali na Bahia, no Morro de São Paulo, né?
3: É. Isso.
2: Um beijo, um abraço pra ele e pra dona Laura Batista Folk Rosa.
3: É isso aí. Nome e sobrenome.
2: É verdade. Ó, já vou falar uma coisa, tá? Palavras da dona Márcia. O Arthurzinho faz falta, hein? Faz falta.
3: Gostei não. Faz falta sim,
2: um beijo,
3: claro,
2: pra você, Arthurzinho. Ô, né, Rosa?
3: Oi.
2: Por que será que o Marquinho Diniz está ouvindo, hein?
3: Nós vamos falar sobre...
2: olha só. Hoje nós vamos falar de um samba feito em 1994. 3 anos depois, em 1997, Zeca Pagodinho gravou no álbum Hoje é Dia de Festa. Samba chamado Parabólica. Esse samba foi feito pelos compositores do Trio Calafrio, Marquinhos Elis, Luiz Grande e Barbeirinho Jacarezinho. Segundo Marquinhos Diniz, o samba foi feito depois que eles avistaram uma parabólica na Avenida Brasil caída. O resto, Ney Rosa, vou deixar pro Marquinhos.
3: História.
2: Vou deixar pro Marquinhos Diniz explicar. Tá no ponto aí?
3: Ó, o Marquinhos primeiro.
2: Isso, tá no ponto aí?
3: Tá, sempre tá, né, Marcelo?
2: Mete bronca, vamos ouvir o que o Marquinhos Diniz vai falar aí.
3: Fala, Marquinhos. Não vai falar, querido.
5: Marcelão no pandeiro.
2: Foi?
5: Rapaziada de Joinville, aqui é o cantor e compositor Marquinho Diniz. E esse samba aí da Parabólica, a gente fez ele em 1994, após uma antena parabólica ter caído na Avenida Brasil. E a gente gostou do tema e começamos a explorar o tema, né, através de melodias e tudo. E exploramos uma linha de partido alto, um versado e tal, eu e Luiz Grande Barberim. Foi no ano de 1994, ali perto da comunidade do Amarelinho. A gente estava indo para uma festividade, até em Xerém mesmo, nesse dia. No sítio do Zeca Pagodinho. Quando a gente estava indo para lá, para Xerém, a gente fez esse samba. Tá bem? Em 94. Foi gravado em 1997, parece. Tá bom, Marcelão? Dá um beijo na dona Tuca, na Márcia, todo o pessoal de Joinville. Obrigado pelo carinho. Marcelão aí nas curiosidades do samba. Chora cavaco!
2: Obrigado, meu querido Marquinho Diniz. Como o Cleito já falou, Ney Rosa também. Marquinho Diniz é uma pessoa nossa, né?
0: Que
2: nossa do samba. Então, Marquinho Diniz, um beijo grande para você. Continue com esse talento que você tem aí. E, claro, um beijo para ela, para dona Esponja. Ney Rosa, vamos soltar a parabólica aí?
3: Vamos
2: Pode
3: soltar.
2: Ser? Mete bronca.

0: boca querida do nosso querido Marquinho Diniz, Luiz Grande e ele, Barbeirinho do Jacarezinho, Parabólica. Nós vamos direto para o momento.
1: Rapaziada.
0: Ô, Ney Rosa, a Avenida Cuba não tá em festa, não. Faleceu essa semana a dona Nina, a avó da Daisy, da Príncipes do Samba, né? Então, aí, um beijo pra família ali, né? Pra mãe da Almeli, né? Da Marli. Então, nosso sentimento pra toda a família.
1: Toda a família.
0: Cizenando. Um beijo, um abraço também pro Cardoso. Aniversariantes da semana da Avenida Cuba. Beijos aí pra Dona Selma Maria, mãe do nosso querido Rodrigo Maia, flamenguista. Um beijo também pro Juninho, filho do Rodrigo Maia. Um beijo pra Dona Selma, aniversariante. Toninho Novaes, rubro-negro, flamenguista. Opa. Também fez aniversário. Um beijo, um abraço pra ele. Felicidades também.
1: Irmão do Nelsinho.
0: É, rapaz, irmão, é, gente.
1: Novaes, é Novaes.
0: A família Bittencourt tá em festa. O Denico fez aniversário, né? Que é o marido da Lene Bittencourt, é claro. E ele. O Mi Mentira!
1: Aniversário ontem?
0: É, foi na quarta. Quarta-feira teve festa lá pelo beco dele. Na quinta também. Ontem foi ali na Avenida Cuba, que ele teve lá em casa. Então um beijo, um abraço pro Mi Mentira. Ele que levou churrasquinho ontem e a gelada.
1: Ah, o Vasco ganhando, ele tá feliz.
0: Ah, né? Tá feliz, rapaz. Queria até soltar pix, o Miguel, segura aí. Um beijo, abraço pro Mi Mentira.
1: Pra próxima.
0: Beijo, pra próxima. Rosa, eu vou, né?
1: Tá bom.
0: Tomar aquela água mineral.
1: Grande abraço.
0: E um beijo também pra nossa querida Dona Tuca. Dona Tuca, que sempre tá lá em casa. Um beijão pra família, tá bom?
2: Marquinho Diniz tá mandando um beijo aqui também, ó. Pedindo pra mandar beijo pra Daniele Vilaça, que tá na escuta do Chora Cavaco também. Ó, então um beijo pra Daniele Vilaça, que tá na audiência. O beijo vai direto do Marquinho Diniz, hein?
0: Ney Rosa, Marquinho Diniz ouvindo Chora Cavaco. O que que você me diz?
1: É zerar o programa. É zerar, querido.
0: Na semana retrasada, no domingo retrasado, foi a nossa querida Elaine Machado.
1: Sim.
0: Também, né? O samba raça brasileira. Então, um beijo pra toda essa galera que ouve curiosidades do samba e também o programa Chora Cavaco. Beijos pra ela. Ela, a nossa sambista. Cecília, beijo do tio Marcelo e da tia Márcia. Fui, tchau, galera.
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2: Muito bem, meio-dia e 33, Neizinho, estamos aqui de volta em nome de Free Sound DJ, que é a empresa ideal para realizar o seu casamento. 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Tem pessoas mandando um recadinho aqui, vamos dar uma olhada no nosso WhatsApp aqui, ó. Temos, por exemplo, bom dia, Chora Cavaco, Sidney Antunes de Araquari. Estamos na melhor companhia da 89 FM, eu e a minha família. Ótimo domingo a todos, valeu Sidney. Quem mais? Deixa eu ver aqui. Mandou o recado, apagou. Ah, Edson Arlando Santos Júnior, do Fátima. Coloca o meu nome no sorteio. Boa tarde, Chora Cavaco. É o Sidney do Paranaguamirim, bairro João Costa. Toca a música Trovão do Dilcinho para a Patrícia. Valeu. Quem mais aqui? Mais umazinha. Sueli Regina, do Jardim Paraíso, pedindo para tocar Raça Negra a vida inteira. Neizinho, para a playlist de agora, para eu poder entrar no bloco dos sorteios, quem que tá chegando?
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2: Ah, tamo quase.
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2: Meio-dia e 39.
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18: Muito bem, meio-dia e 42, último bloquinho do Chora Cavaco aqui na 89 FM. Em nome de quem, Ney Rosa? Em nome do Pai, do Filho, do Espírito Santo e todos conosco aqui. Deixa eu só fazer uma coisinha aqui, Ney Rosa. Pronto, mandei ali já nossa lista dos ganhadores. 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
18: 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Neizinho, vamos para os ganhadores?
19: Sim.
18: Me ajuda aí? Que eu te ajudo aqui?
19: Sim.
18: Então tá bom, ó. Ganhadores, tá? Quem faturou o fardo de latinha de energético Red Horse, mais um litro de gin saborizado, foi o Jefferson do Boa Vista, do 8814, final 48, Jefferson do Boa Vista. O Licor 101, quem faturou foi o Edson Arlando e Santo Júnior, do bairro Fátima, do 9919, final 31, Edson Arlando Fátima, uma garrafa de Licor 101. O fardo de energético Red Horse de 2 litros foi para Fabiana Antunes, do Itim Garaquari, do 9606, final 93, 9606, final 93, Fabiana Antunes. O pacote de carvão premium Rei da Brasa de 5 quilos mais um potinho de acendedor de churrasqueira para o Sidney do Paranaguamirim, do 9683, final 63, Sidney Paranaguamirim. A caixa de cerveja oferecimento do Mercado Brasília, Sueli Regina do Jardim Paraíso. O telefone dela é o 2002, final 72. 2002, final 72. Perdão, o telefone dela não é esse, o telefone dela é outro. É o 9695, final 15. 9695, final 15. O outro telefone aqui é o do Reginaldo, que faturou alinhamento e geometria na Continental Sérgio Pneus. O Reginaldo do Nova Brasília, sim, é do 2002, final 72. O corte de cabelo ou de barba na barbearia Confraria ficou com Miguel Fernandes, do 9668, final 90. 9668, final 90, Miguel Fernandes. A caixa de cerveja geladinha da conveniência lá do Carioca, para Maiara Matos, do 8480, final 91. 8480, final 91. E a mangueira oferecimento Gitel Mangueiras para o Kelvin Yuri de Souza, do Paranaguamirim, do 9763, final 49. E agora, os três que eu citar agora faturaram camiseta do Chora Cavaco com oferecimento da Lira Brasil. Adriano do Morro do Meio, do 9652, final 70. Júlio César Teixeira, do Costa e Silva, do 8850, final 45. E o Luciano de Araquari, do 8907, final 52. O nome dos ganhadores daqui a pouquinho já está lá no nosso Instagram para você confirmar com mais tranquilidade.
19: Dito isso,
18: vambora!
19: Bora, né?
18: 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Eizinho, o encerramento fica contigo. Um beijo pra ti.
19: Beijo, Cleitinho. Beijo pra minha gata Luísa Portozinho. Beijo pra Cecília. Pra Anne. Domingo que vem estaremos de volta. Derrubando balde, chutando o pau da barraca. Tchau, gente.
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19: Passa régua.

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1: Uma hora.
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1: 1:22.
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1: 1h40.
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0: Duas e dois.
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1: 2:21.
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1: 2h42.
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0: três horas.
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3: 3h22.
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2: 3h40.
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1: 4 horas.
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1: 4h21.
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1: 4:43.
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1: 5 e 3.
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1: 5:20.
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1: 5h39.
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1: 6 horas.
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1: 6:19.
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1: 6h39.
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1: 6:59.
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3: 7h20.
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1: 7h40.
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0: 7:59.
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1: 8h21.
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4: 8h40.
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3: 8h59.
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